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1: Pôs o ovo? Mas qual ovo?
0: Que sarilho!
1: Qual sarilho?
0: Quem ladrou?
1: Ladra o gato, mia ao cão.
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1: Quem pergunta?
0: E quem responde?